Happy Hour informal, a gente pode investir em materiais que acompanham tudo isso também. Exemplo do jeans, do moletom e também do tecido sintético. Pegou a dica, né? Então já sabe, até a próxima com os amigos, um passeio no parque, orla da praia, um happy hour informal, a gente pode investir em materiais que acompanham tudo isso também. Exemplo do jeans, do moletom

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3: Use o alho como tempero funcional. O alho não é apenas tempero, ele é um ativador de enzimas que favorecem a limpeza interna. Cru ou refogado, fortalece o coração, ajuda no processo de desintoxicação. Incluir alho no preparo diário é como adicionar uma dose extra de proteção ao prato. Ele é simples, acessível e é poderoso.
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5: Oi, gente, de volta com Fique Sabendo. Ó, atenção, sentir dor ao correr nem sempre é cansaço muscular. O culpado pode ser o seu tênis. O calçado é a ponte entre o corpo e o solo, sendo a primeira barreira para proteger os joelhos, quadris e coluna do impacto. Segundo especialistas do Hospital Sírio-Libanês, a escolha deve ser técnica e nunca baseada apenas na estética do modelo. Um tênis errado redistribui o peso de forma desequilibrada, sobrecarregando ossos e tendões a cada passada. Esse impacto acumulado limita o desempenho e abre portas para lesões sérias e crônicas a longo prazo. Investir no calçado correto é garantir que seu esqueleto suporte a carga sem sofrer danos desnecessários. Fique Sabendo, fica por aqui. Amanhã a gente volta. Grande abraço e até lá.
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0: De volta, gente querida, com Fique Sabendo. E ó, atenção, a dúvida se o consumo de água faz perder peso é uma das mais comuns nas academias e consultórios. A resposta curta é sim, mas não do jeito que as lendas urbanas dizem. Diferente do que muitos pensam, a água não funciona como um detergente que lava a gordura para fora do corpo. O processo é puramente biológico e químico. A água é o combustível do seu metabolismo. Imagine que o seu corpo é uma fábrica. Sem água, as máquinas trabalham mais devagar, a queima de calorias cai e o uso da gordura como energia fica prejudicada. Estar bem hidratado garante que o seu motor esteja sempre regulado para queimar o máximo possível, tanto no treino quanto no sofá. Aqui você fica sabendo.
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2: Sabe aquele papo de bar? Dois amigos falando sobre amores mal resolvidos. Aquela pessoa que tá sofrendo, deprimida. Vem cá, meu amigo. Meu caso é diferente. Eu até tô sofrendo, mas eu tô vivendo.

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3: Esqueça o IPTU e o condomínio. Um casal brasileiro decidiu que o melhor CEP é aquele que muda conforme a vontade do motorista. Eles transformaram um ônibus antigo em uma mansão sobre rodas totalmente autossuficiente, equipada com cozinha, dormitórios e painéis solares no teto para garantir energia mesmo no meio do nada. Mas o que realmente faz qualquer vizinho de estrada morrer de inveja é o quintal improvisado. O projeto conta com um deck externo e uma piscina, transformando cada parada estratégica em um resort particular. É o equilíbrio perfeito entre a liberdade da estrada e o luxo de casa com lazer, tudo isso movido a diesel e luz do sol.
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2: Atenção, cansou de cortar tomate e cereja um por um? Então, uma dica especial. Pegue dois pratos, coloque os tomatinhos entre eles e pressione com a mão. Agora, passe a faca bem afiada no vão entre os pratos e pronto! Dezenas de tomatinhos cortados de uma só vez. A técnica é de chefe, com a rapidez que o seu dia a dia pede, né? Bom, fique ligadinho que sempre tem truques novos pra você que facilita o seu dia aqui no Coisas e Trecos.
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Se você tá com o espelho sujo e o produto acabou, calma, o bicarbonato de sódio resolve e deixa tudo brilhando. Se não tiver, prepare 3 saquinhos de chá preto, coloque no borrifador e veja a mágica acontecer. É só aplicar, passar um paninho seco de microfibra e pronto. Transparência total, sem gastar quase nada. É um truque de mestre para

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1: Gente, não basta cuidar do corpo, emoções também intoxicam, viu? É, raiva, ressentimento, estresse, sobrecarregam o organismo. Criar uma dieta de pensamentos, ó que importante, é tão importante quanto a alimentação, viu? Práticas como meditação, respiração consciente e gratidão diária ajudam a limpar a mente e trazer equilíbrio. Pense nisso como um detox invisível, mas essencial. Cada pensamento positivo é como um nutriente para a alma.
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1: Gente, varie as frutas, pois cada cor traz um benefício. Vermelhas são antioxidantes, amarelas fortalecem a pele, roxas protegem o coração. Apostar na diversidade garante um detox completo e saboroso. É como pintar o prato com saúde, transformando cada refeição em uma explosão de nutrientes e vitalidade.
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1: Use o alho como tempero funcional. O alho não é apenas tempero, ele é um ativador de enzimas que favorecem a limpeza interna. Cru ou refogado, fortalece o coração, ajuda no processo de desintoxicação. Incluir alho no preparo diário é como adicionar uma dose extra de proteção ao prato. Ele é simples, acessível e é poderoso.
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0: Tô chegando com mais uma dica bacana aqui no Barba, Cabelo e Bigode pra você. Mochila, bolsa, bag, apesar de muitas vezes serem complementos para um look e até funcionais para carregar os pertences, ela precisa também acompanhar o nosso estilo. Precisa conversar com o visual, expressar personalidade e fazer parte do contexto. Então, se você nunca reparou ou se você nunca se ligou na escolha desse acessório, comece a prestar atenção agora. Com certeza vai fazer muita diferença. Vai lhe trazer mais confiança e presença visual. Pegou o código? Então já sabe, né? Até a próxima dica.
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2: As pessoas corre de chinelo na mão ao avistar uma barata. O cientista filipino Christian Lucanas, de 31 anos, corre com uma lanterna para estudá-las. Conhecido como o Senhor das Baratas, ele é o único especialista do país nesse inseto e já descobriu nada menos que 15 novas espécies nas florestas das Filipinas. Lucanas admite que também tinha pavor de baratas quando era criança, mas hoje defende que elas são injustiçadas. Longe de serem apenas pragas de esgoto, as mais de 4.600 espécies conhecidas e as milhares que ele acredita que ainda vamos descobrir possuem papéis ecológicos fundamentais. Para evitar o climão em festas, ele costuma dizer apenas que trabalha em um museu, mas na prática ele é o maior advogado desses bichinhos que a evolução caprichou na resistência.
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0: Aqui na melhor do seu rádio com mais uma edição do Barba, Cabelo e Bigode pra você. A bermuda é uma peça que traz uma vibe mais casual pro nosso visual, para dias mais quentes e ocasiões mais tranquilas. Para eventos comuns da nossa rotina, tipo um passeio no shopping, um churrasco com os amigos, um passeio no parque, orla da praia, um happy hour informal, a gente pode investir em materiais que acompanham tudo isso também. Exemplo do jeans, do moletom e também do tecido sintético. Pegou a dica, né? Então já sabe, até a próxima dica.
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0: curioso, né? Então se liga aí, está no ar o nosso Curiosidades.
1: Está no ar o nosso Curiosidades. O azul do jeans não foi uma escolha à toa. Essa tonalidade semelhante ao azul violeta tornou-se padrão desde a patente de Levi Strauss. Ele percebeu que ao ser exposto à água quente, os corantes permeavam o tecido e se fixavam nas fibras, o que não ocorria quando o corante utilizado era o índigo. O corante aderia à parte externa das fibras e, em contato com a água quente, desapareceria gradualmente ao invés de penetrar mais no material. Ainda que fosse indesejável em peças de roupas mais delicadas, essa característica era bem vista nas calças jeans. Sabia dessa? Legal, né? Curiosidades de hoje fica por aqui. Até o próximo.
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1: Cebola, cenoura, brócolis e beterraba contêm antioxidantes e enxofre que favorecem a eliminação de resíduos químicos. Comer esses alimentos crus preserva nutrientes e dá crocância às refeições. Uma salada colorida no almoço não é apenas acompanhamento, é um banho interno para o organismo que ajuda a manter a pele mais bonita, intestino ativo e energia constante. Pega a dica.
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1: Oi, como é que você tá? Tá chegando por aqui mais uma dica exclusiva do Barba, Cabelo e Bigode só pra você. Se liga aí. A bermuda masculina é certeira e a dica de hoje é referente ao comprimento ideal dela. Falando de maneira global, a linha dos joelhos ou a 2 ou 3 dedos acima. É um ponto de referência sensacional para o comprimento da bermuda, viu? Essa referência da linha dos joelhos é um excelente ponto que equilibra todos os tipos de corpos masculinos. Seja você alto, baixo, magro, gordo, forte. Pois é, uma medida que não vai achatar suas pernas, vão alongar muito, viu? Você vai ter um visual aí mais balanceado pro seu corpo. Até a próxima dica.
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4: Lalit Patidar, um jovem indiano de 19 anos, decidiu que não deixaria uma condição genética raríssima ditar o seu destino. Ele é portador de hipertricose, a famosa síndrome do lobisomem, e tem 95% do rosto coberto por pelos. Hoje, ele é recordista do Guinness e transformou o que antes era motivo de bullying em uma carreira de sucesso como influenciador digital. Com mais de 260 mil seguidores, Lalit compartilha sua rotina e mostra que a vida com a síndrome não é simples. O excesso de pelos atrapalha a visão, a audição e até a alimentação. O jovem, que já chegou a levar pedradas na infância por ser considerado diferente, agora celebra o emprego dos sonhos na internet, provando que o empoderamento é a melhor resposta contra o preconceito.
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1: Nada é permanente. Olhe para trás e veja o quanto você mudou em apenas um ano. Planos novos surgiram e medos antigos ficaram pelo caminho, provando que na vida a única constante é a mudança. Celebre quem você se tornou e prepare-se para o que o futuro reserva.
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3: De volta na sua, tá no ar, Fique Sabendo. E atenção, as redes sociais criaram um tribunal invisível, onde a nossa autoestima é julgada por curtidas e comentários. O que começou como uma diversão virou uma busca incessante por validação digital, em que os números e métricas definem se o nosso dia será bom ou ruim. O alerta é que esse ciclo vira uma prisão emocional. Quando passamos o dia comparando nossos bastidores com o palco perfeito para os outros, o sentimento de inadequação e o medo da rejeição só crescem. O resultado é uma insegurança profunda que faz com que a gente esqueça quem realmente é fora das telas, priorizando a imagem digital em vez do

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8: Oi, como é que você tá? Tá chegando por aqui mais uma dica exclusiva do Barba, Cabelo e Bigode só pra você. Se liga aí. A bermuda masculina é certeira e a dica de hoje é referente ao comprimento ideal dela. Falando de maneira global, a linha dos joelhos ou a 2 ou 3 dedos acima. É um ponto de referência sensacional para o comprimento da bermuda, viu? Essa referência da linha dos joelhos é um excelente ponto que equilibra todos os tipos de corpos masculinos. Seja você alto, baixo, magro, gordo, forte, pois é, uma medida que não vai achatar suas pernas, vão alongar muito, viu? Você vai ter um visual aí mais balanceado pro seu corpo. Até a próxima dica.
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3: Oi, de volta na sua rádio, na sua programação. Sabe aquela dor de cabeça chata que teima em aparecer toda hora? Ficar engolindo analgésico por conta própria não resolve o problema, viu? Preste atenção. Especialistas alertam que esse incômodo constante pode ser o seu corpo avisando sobre pressão alta, ansiedade, problemas de visão ou enxaqueca. Em algumas situações, a dor persistente também esconde doenças reumatológicas ou condições neurológicas que exigem cuidado. Por isso, se a cabeça não para de latejar, o melhor caminho é procurar um médico e investigar a

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4: Fala pessoal, tudo no ar o Curiosidades de hoje. Se você acha que o universo é uma barulheira só, prepare-se para o silêncio absoluto. Como o som precisa de um meio como o ar ou a água para se propagar, o vácuo do espaço é completamente mudo. Esqueça as explosões barulhentas dos filmes de ficção científica. Lá em cima, ninguém consegue ouvir nada. É uma imensidão de paz e quietude que a gente mal consegue imaginar aqui na Terra. Olha, que coisa, não sei se vocês queriam isso tudo não, né? Esse silêncio todo, vocês queriam? Muito obrigado pela audiência e até o nosso próximo Curiosidades. Valeu!
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Tá começando, tá entrando no ar mais uma edição do nosso programa Chimarreando com Emoção FM, aqui nas ondas da 90.1, também 92.7. Muito prazer, um excelente sábado, um bom dia para cada um de nós sintonizados aqui na 90.1, 92.7, não é mesmo, Gaúcha? Coisa boa, né? Vamos mateando onde quer que tu esteja vivendo, 999-70-9010. Manda foto do teu mate aqui pra mim. É, manda aqui no nosso zap zap. Quer saber de onde é que tu tá ouvindo a programação do Amigo do Vale? Já manda também teu recadito aí, um chasque bem baguado. 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

0: 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Conosco aqui no Chimarrando com a Emoção.
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0: E o Chimarrão tá no ar, trazendo o melhor do nosso cancioneiro gaúcho. Só de antemão já tá chegando por aqui, né? Mandar um abraço aqui, ó. Ao seu João, tá aí no bairro Jardim do Cedro. Ele tava esperando começar o programa, abrir a guela. Que tal, meu companheiro? Já mandou foto no mato, tem um abraço aí, viu, seu João? Obrigado pela tua sintonia. Ademir Dieker também já tá por aqui, bom dia, meu amigo. Um abraço pra ti, obrigado pela companhia. O Valdecir de Lajeado. Toca pra mim a Cadela Baia, tá bueno, é Mano Lima aqui na programação do Amigo do Vapão. Vamos atracar, tá ele, Matiano e os Guaipeca aí ao redor, né? Que coisa linda, um abraço, viu, Valdecir? Também sintonizado aqui na programação da Emoção FM, manda o teu recado aí, tchê. É, tá começando o programa mais bagual do teu rádio, o Chimarrando com a Emoção FM. Eu vou cevar meu mato e nós vamos matear junto. Eu daqui, tudo aí, vivente. Pra começar, tem Luiz Marim, o José Cláudio Machado. Dobrando os pelegos da Amiga do Vale.

0: 17 minutos, programa Chimarreando, com emoção no ar aqui na 90.1, também 92.7. Eu vou contigo, te fazendo companhia com Matiana aqui, né, tia? Manda foto do teu mate aqui pra mim, que eu quero saber onde é que tu tá ouvindo, a emoção FM também. 999-70-90-10. Ouvimos aí Mano Lima e a Cadela Baia. Especial, meu amigo Valdecir, lá já tá mateando e ouvindo, amiga do Vale, herdeiro da Pampa Pobre. Com Gaúcho da Fronteira e dobrando os pelegos, abrindo os trabalhos deste sabadão aqui com Luiz Marenco e José Cláudio Machado aqui na programação da Emoção FM. Manda um abraço a Maria Celene, um bom dia, Maria Celene, um ótimo sábado. Abençoado final de semana para todos nós com as bênçãos do nosso patrão celeste, né? Quem mais tá por aqui, ó? Bueno! Vou me ajeitar no banco que começou o Chimarrão. A música dos chacreiros, tá bueno? Seu João Guetens, sintonizado com a gente aí na Emoção FM. Um abraço, seu João. Sintonizada aqui na Amiga do Vale. Te ajeita aí, viver. Te ajeita aí, te aproxega aí. Te aproxega aí pro Chimarrão tá no ar, né, tchê? Quem mais temos junto aqui, meu amigo Mauro Marmit? Alô, Mauro. Alô, Tereza. Eita, nós estamos atiando. Estamos atiando também, ouvindo a programação aqui do Chimarrão do Caimão Sem FM. Vamos que vamos, mano, velho. Vamos que vamos, viu? O homem do violão, né, tchê? Esse Mauro é sensacional, tchê. Senhor Roberto Bergler, também com a gente por aqui. Bom dia, meu amigo. Nosso patrão celeste abençoe nosso final de semana. Quem mais? Buenas! É o Anderson Crone, de Picada, Rui do Meio. Eu queria ouvir a música Milonga, Trago e Assado, do Wagner Nunes. Crescendo pra prenda amada, a filha e a filha Lohana. É, forte abraço, um abraço aí, Anderson. Obrigado pela tua sintonia. Vamos atracar sim, daqui a pouquinho aí. Tá chegando também. Milonga, Trago e Assado aqui na programação da Emoção FM com Wagner Nunes, né? E tu, vivente, que ainda não te aproxegou, ainda não mandou o teu recado aqui, manda aquele chasque velho campeiro no 999-70-90-10. Essa que tá chegando é especial pro meu amigo Mauro Marmit e a Tereza. Tão ligados com a gente? É. João Chagas Leite, porque cantam os cardeais aqui na programação da Emoção FM.
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1: Aí ouvimos aí Milonga, Trapo e Assado com Wagner Nunes na programação da Emoção FM e também Expresso da Rancheira com Chiquito e Bordoneio, porque cantam os cardeais com João Chagas Leite e tocou também aqui na programação da Emoção. Quem mais tá com a gente, meu amigo Elemar Kapler, do Rui Barbosa, que é o Fio Fundo da Grota. Daqui a pouquinho vamos atracar, meu parceiro. Um abraço, viu, Elemar? Aí trazer o Baitaca e já aqui na programação da Emoção. Quem mais tá aqui, deixa eu ver. Ei, companheiro velho, olha aí. Balcão montado, só chegar. Um abraço, bom final de semana, um abraço para o pessoal aí do mercado.

Neves e Luciano Amaral. Ei, olha só, tia. Que capricha, hein, Omar? Mas olha só esse balcão aí, tia, né? Agora, eu nem tava pensando em comer uma carne, né, Omar? Nem tava pensando. Que tal, meu companheiro? Um abraço, pessoal do mercado aí, sintonizado com a gente aqui na 90.1 e 92.7. Obrigado pela companhia, viu? O Elmar, o Luciano e toda a turma aí. Ligados aí, Moça FM. Que balcão, coisa mais linda, hein, tia? Que tal, meu amigo Cleomar da Silva? Também tá por aqui, ó. Tá aí, ó. Tá se preparando pros cortes de cabelo. Tá na lida, homem velho, com mate na mão.

Vamos atracar o bagual com o comedor pra ti, pra toda a clientada na barbearia aí, né? É, o pessoal já tá na lida aí também. E com os ouvidos grudados aqui na Emoção FM. Já cevou teu mate, meu companheiro? Manda a foto pra mim que eu quero saber. Tá em casa, tá no trabalho, tá no campo, tá na lida, tá no trânsito. Manda pra mim que eu quero saber aqui no 999-70-90-10. Nós vamos juntos. Um mais louco que o outro e o Cristiano Quevedo louco por Chamamé. Aqui na Amiga do Vale. Bom dia.

Seguindo a programação aqui na Amiga do Vale, nosso chimarrão com a Emoção FM, ouvimos aí, Disposto com os Chacreiros, aqui na programação da Emoção. Cabanha, Toro Passo com César Oliveira e Rogério Melo e Louco por Chamamé, com Cristiano Quevedo, também tocou aqui na Emoção. Ei, Mike tá despontando por aqui, minha amiga Adriane, tá aí que ouviu os Garotos de Ouro, Não Chora, China Véia, vamos atracar. Já, já vai chegar aqui também, viu, Adriane? Um grande abraço pra ti, com as bênçãos do nosso patrão Celeste, obrigado pela tua companhia, viu? Meu amigo Jonathan, tá em Mato Leitão, sintonizado com a gente, grande Jonathan, pediu aí, toca um chamamecito apaixonado pra nós, vamos atracar. Já, já, vamos trazer sim um chamamecito aí, tocamos aí Louco por Chamamé, vamos trazer mais um, mas Louco de Apaixonado. Já vai ter preparando, hein, Jonathan, né? O homem vem um pé de vals. Pé de vals, gosta de dançar, se chama mesmo, as milongas, apaixonada com a patroa, né? Coisa linda. O seu Joãozinho aí, ó, segue mateando com eles. Ele, quando tracar uma do Serranos, tu oferece pra mim. Tá bueno, vamos trazer, seu João. Vamos trazer, já já vai tocar o Serranos por aqui também. A Vanessa tá em Santa Clara do Sul, diz ela, se preparando pra começar mais um sábado, mateando e ouvindo a Emoção FM, diz ela. Que coisa linda, hein? Obrigado pela companhia de cada um de vocês aí do outro lado do rádio, viu? É, são vocês que fazem a Emoção FM acontecer. Então vai mandando teu recado, gente, manda foto do teu mate também, o 999709010, tá bueno? Vamos atender mais pedido, tá chegando, vai, tá aqui o fundo.

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0: Programação no Chimarrando com Emoção FM 90.1, 92.7, agora 9:06, temperatura no Vale, marcando 16 graus e 9 décimos, tá, chara amiga? Vai participando, já vou mandar mais recado aqui no nosso zap zap, tá vendo? 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
0: É eu aqui, né, tchê? Ah, que tá?
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0: Ah, mas olha aí, falando de mim ainda, né? Manda um abraço aqui, ó. Buenas, meu amigo, tudo bem? Acompanhando todos os sábados teu programa aqui na Marcenaria. Manda um alô pros meus velhos que moram em Caxias do Sul, um abraço do William, de Santana do Livramento. Alô, meu parceiro, velho, o pessoal tá na Marcenaria aí, ó. Grande William, um abraço pra ti, mano, velho, obrigado pela companhia de sempre aí, sintonizados conosco na 90.1, 92.7, acompanhando a gente, vivendo onde é que tu quiser, viu, até no sinal da internet, nos Wi-Fi aí. Obrigado pela tua companhia, viu, William? Um abraço pra ti, pros pais também. Deus vem em Caxias do Sul, sintonizados também na Emoção FM. Tá na Marcenaria, tá na Lido, homem. Tá na Lido. E acompanhando a programação. Quem mais tá comigo aqui? Minha amiga Marlene, da Piraí Pneus. Um abraço, Marlene. Obrigado pela sintonia, viu? Bom dia. É, a Marlene e o Paulo aí. Obrigado pela companhia de vocês de sempre aí, ó. Ó, já vamos dar um recadito de antemão aqui, ó. A gauchada aí da Piraí Pneus, né? 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Grande abraço a vocês, meus amigos, nossos parceiros aqui do Chimarrando com a Emoção FM. Ouvimos aí no último bloco. Quero ficar na campanha com os Serranos. Foi especial pra ti, seu João. Foi especial pra ti, os Serranos aqui. Um baguar corcoviador aqui com o João Luiz Correia. Foi especial aí pro meu amigo Cleomar, tá? Tá iniciando os trabalhos, né? Matando e ouvindo a emoção. E também um bagual corcoveador com o João Luiz Correia e o do fundo da grota, né? Com o Baitaca. Um Baitaca aqui que foi especial aí pro Elemar Kapler, do Rui Barbosa. Pediu pra ouvir o fundo da grota aqui. Nós vamos tracar mais sucesso aqui agora, 9:10. Chimarrando vai seguindo. Jonathan tá esperando pra dançar, um chamamecito apaixonado, vai dançar já já aqui, meu parceiro. Tá chegando agora o Grupo Minuano, de Alma e Coração. Na sequência, Chiquito e Bordoneiro, primeiro amor. Já te prepara aí, meu povo. Bom dia, bom sábado.

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1: Chimarreando na Amiga do Vale, Emoção em Filme tem Marcelo Oliveira, Te Chamo Prenda na programação da Emoção. Primeiro Amor com Chiquita e Bordoneio, De Alma e Coração com o Grupo Minuano. Também tocando por aqui na 90.1 e 92.7, né, tia? Meu amigo Aldino Weber está sintonizado com a gente, pediu lá pro Quinto Distrito, essa linda demais, meu companheiro. Ô, Aldino, velho, eu fiquei devendo a visita aí pro Aldino no

E aí no final das contas não deu mais certo aí, mas eu vou tô devendo pra vocês aí. Nem que seja um dia de semana, eu vou ter que chegar em Estrela no rancho dos Weber aí, né? Não, vou ter que chegar aí, né? Infelizmente, peço desculpa, meu amigo, porque eu fiquei daí no domingo mesmo ali. E de última hora deu um imprevisto ali que não tava na programação. Mas acontece nas famílias, vezes. Mas daí na próxima aí com certeza vou estar com vocês, é, viu, parceiro? Quem mais tá comigo aqui, ó? O Otávio, a Ivone, os pais do William, de Santana, do Livramento, São de Caxias do Sul. É coisa linda, tão ligados, hein? Moção FM, se possível tocar o Trancão de Livramento, pra matar a saudade do nosso filho, da nossa terra. Um abraço, um ótimo programa. Os bairros altos de Galópolis. Eita, nossa, hein? Um abraço pessoal do bairro Altos de Galópolis aí também, pessoal de Caxias do Sul, Otávio, Ivone, William, tá em Santana do Livramento, tá na lida. E tá ouvindo, emoção, enfim, vamos tocar sim, viu? Vamos tocar sim, um abraço pra todos vocês. O William ainda mandou aqui um abraço pro pai Otávio, a mãe também, Ivone, o irmão Wesley, a cunhada Sinaia, também, né? O sobrinho Vicente, tá todo mundo sempre ligado aqui na Emoção FM, que coisa linda, hein? Um abraço pra essa família lindaça, hein? Sintonizada conosco aqui na Amigo do Pai. Meu amigo Gabriel tá em Alto Arroio Alegre, tá sintonizado aqui na Emoção FM, tá ouvindo a programação da Emoção, diz ele, se possível, toca uma do Capitão Faustino. Ginete Universitário. Ah, bueno, vamos trazer sim, viu, Gabriel? Já tá tocando aqui na programação da Emoção. Tô notando os pedidos de todo mundo aqui, que tem pedido aqui pra trazer na programação da Emoção FM. Daqui a pouquinho eu vou botar porva na sala já. É, já vou tocar daqui a pouquinho aí. Também tem a música da minha amiga Adriane aí, que ela pediu China Não Chora, China Venha, na programação da Emoção FM. 9:23, chegando Luiz Carlos Borges. Tchau, ameceiro. Na sequência.

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1: Já voltemos aqui na programação da Emoção FM com muito mais sucesso. 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

0: 40 minutos. Mandar um abraço aqui, meu amigo Maiquinho. Tá ligado com a gente. Buenas, tchê. Toca aí o Garotos de Ouro, Bacão da Madrugada. Já emenda. Santinho do Pauco pra nós aí. Que tal, companheiro, velho? Um abraço, Maiquinho. Obrigado pela companhia, viu? Bom dia, Gilmar. Tô na escuta e preparando aquele almoço no capricho, mano. Um salve pro pessoal aí na lida. Pra todos os amigos na escuta, um abraço aí, Gilmar, pessoal do Restaurante do Vale, meu parceiro. Eu não consegui ver a foto que tu mandou aqui não, Gilmar. É, não tá abrindo aqui nem a foto aí, mas eu vou ver aqui. Vou ver aqui, mas aqui, ó, mandar um abraço pra toda a turma do Restaurante do Vale. Tá pensando na boia de hoje, hein? Não se decidiu ainda, né? Não te decidiu, eu sei, Vivi. 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Valeu, Gilmar, um abraço pra todos vocês, viu? Quem mais tá comigo aqui? Deixa eu ver, tem recado de áudio aqui. Bom dia, buenas.
1: Bom dia, pessoal da emoção.
0: Buenas.
1: Delir de Estrela.
0: O seu Delir, tá vendo?
1: Ia pedir a música do João Almeida, né? Guri. Esse é pro meu amigo. Cute. Meu irmão Adelardo, lá em Borregiço, lá. Pra ouvir lá. Pretendíssimo, muito obrigado.
0: Tá bueno, meu amigo, tá bueno, guri, guri, com César Passarinho, né? Vamos trazer aqui na programação da Emoção FM também, né? Vamos atracar daqui a pouquinho, aí, viu, seu Delir? Um abraço pra ti, pra toda a família. Quem mais tá comigo? Deixa eu ver. Isso é uma pecuária aí, tchê. É, grande André, tá sintonizado na Emoção FM agora eu vi valor, meu parceiro. Agora eu vi valor, né? É uma costela velha gaúcha aí, tá se armando aí, né, tchê? A bebida ali já trocou, né? Já nem chimarrão, mas já nem tá mateando, já tem nos aperitivos, na preparação pro almoço aí, né, André? As que coisa linda, meu parceiro, um abraço pra ti, viu? Obrigado pela companhia, me deu uma inveja agora, deu uma inveja boa, né? É. Grande Xandeco Webers também tá aqui, que é o Viguaria Campeira. É, não, ô Xandeco, eu tô em dívida com vocês, uma barbaridade aí, né? Não, olha aí, tio. Não, deu um imprevisto aí, Xandeco, de última hora aí, que infelizmente não deu. Pedi até pro Paulinho me mandar a localização aqui, que eu já tava certo, pai. Tava tudo certo aí, né? Mas não deu certo não, viu? Grande abraço pra vocês aí. Eu saí no sábado de tarde aqui, eu vi, eu não peguei a localização do Paulinho, não tinha mandado ainda. Eu falei, Ademir, me manda a localização, procura ali, que o homem mandou, que amanhã eu tenho compromisso. Já mandou pra mim aqui, encaminhou tudo, mas aí no domingo, infelizmente, deu imprevisto aí, Xandeco, mas na próxima vai dar certo, na próxima vai. Nós temos que combinar um sábado assim, ó, eu saio daqui, eu vou direto pra não ter desculpa. É, vamos marcar um aí, vamos marcar, pode deixar, viu? Um abraço pra vocês aí, Estrela, no bairro Imigrante aí, vão tocar daqui a pouquinho em Guaria Campeira também com o Grupo Rodeio aqui, ó. Beatriz Vargas, Jularias, da Jardim, que ouviu uma do Mano Lima, já vai tocar também aí o Mano Lima, viu, Beatriz? Agora vem ele, Volmir Coelho, lá pro quinto distrito. Vai especial pro Aldino, hein, que tá na sintonia da emoção. Já tem o Ginete Universitário, também meu amigo Gabriel tá ligadito com a gente.

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1: E o Chimarrão tá seguindo aqui na programação da Emoção FM. Eu, Douglas Sino, vou contigo até às 11 horas da manhã. Começando nossa terceira hora de Chimarrão deste sábado, dia 29 de agosto de 2026. 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Um grande abraço, meu amigo Mauro. 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
1: 10:08, 10:08, gauchada amiga, temperatura no vale marcando neste momento 17 graus e 7 décimos. E nós estamos seguindo juntos por aqui. Deixa eu ver quem mais está participando. Meu amigo Índia Neuza, quer ouvir a Vaneira Grossa? Vamos trazer, já já vai tocar aqui, viu? Vai tocar o Mano Lima daqui a pouquinho aqui também. Deixa eu ver quem mais está por aqui. Bom dia!
3: Bom dia, emoção.
1: Bom dia.
3: É Jessi de Progresso.
1: Oi, Jessi.
3: Gostaria de ouvir uma música com Teixeirinha, Figueira Amiga.
1: Ah.
3: Ou Na Sombra da Figueira.
1: Ah.
3: Tanto faz. Ou com Teixeirinha também, Não Maltrate os Passarinhos.
1: Tá bom, minha amiga. Tá bom. Um abraço pra ti, viu? Obrigado pela companhia. Daqui a pouco vai tocar aí a Figueira Amiga também, meu amigo. O André também tá esperando ouvir a Figueira Amiga aqui na programação da Emoção. Daqui a pouquinho tá chegando aí, viu? Quem mais tá aqui? Daqui a pouco tem Guri também com a versão dos Serranos. Vai tocar também aqui pro seu Adelir, tá ligado com a gente. Mano Lima vai tocar também. Quem mais? Deixa eu ver quem mais tá por aqui, ó. Pedro da Costa Lisboa, de Mariante. Quer ouvir a música Não Vou Te Dividir com Som 7? Essa não vai tocar agora não, meu amigo. É, não, agora não tem como tocar o Som 7 aqui na programação da Emoção, mas ó. Logo mais à tarde aí o Ademir vai trazer aqui no Sabadão de Sucesso, tá bom, meu amigo? O Pedro da Costa Lisboa de Mariante ligado com a gente, um abraço, meu amigo, tá bom? Quem mais tá por aqui? O Xandeco tá aí, me chama lá, Xandeco, manda um zap zap lá e nós vamos combinar isso aí, vamos combinar esse entrever. Eu disse que ia botar porva na sala e nós vamos botar porva na sala. Inclusive, essa aqui vai pro Xandeco aí, né, tchê? 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Iguaria Campeira na Emoção FM.

programação aqui no Chimarrando com Emoção FM. Ouvimos aí Perdidos na Capital com Joca Martins e Mano Lima. Também teve Cheiro de Galpão e Vaneira Grossa e Iguaria Campeira. Abrilhantando este bloco musical aqui na programação da Emoção FM. Deixa eu mandar aqui, ó. Seu Joãozinho já trocou aí o chimarrão também por um gol de pura agora, né? Isso que é barbaridade, meu parceiro. Um abraço, seu Joãozinho. Obrigado pela companhia. Tá indo para o Jardim do Cedro em Lajado. Quem mais tá por aqui? A dona Helena tá em Teutônia, sintonizada na Emoção FM. A dona Helena, seu Mário também. Estão ligados com a gente, zero pra eles. Se possível, toca uma do Teixeirinha, diz ela. Tá bom, vamos ver se conseguimos encaixar Teixeirinha aqui ainda na programação da Emoção FM. Tem uns pedidos que eu tô devendo aqui ainda. É, tem que atracar todos, eu quero só ver, gente. Ah, é, meu povo. Temperatura no vale marcando 17 graus e 6 décimos, né? Segue o tempo instável aí na nossa região do vale, né? Bastante nuvens aí, períodos de chuva durante o dia, né? E especialmente nas áreas aí com atuação mais persistente da faixa de instabilidade, pode dar uns intervalos de melhoria aí, mas as novas áreas de chuva seguem avançando aí na região durante o dia de hoje, né? As temperaturas vão variar bem pouco aí, né, tia? É, vão variar, tão agora marcando 17 graus 6 décimos, a máxima prevista para hoje é de 20 graus e a mínima de 16 graus, tá vendo? Então tá aí, nosso Chimarrando com a Emoção FM também trazendo a temperatura, a previsão do tempo aqui na programação da Amiga do Vale, viu? Daqui a pouquinho, meu povo, daqui a pouquinho tá chegando já aí o Guri também, que vai tocar aqui na programação da Emoção FM. Tem João Luiz Correia, tem mais Joca Martins pra tocar aqui na Emoção FM. E tu que ainda não pediu, não mandou o teu recado aqui, já manda pra mim no 999-70-9010, tá vendo? 999-70-9010. Tá chegando o Paulinho, o Mocelinho, coração de gaiteiro. Vai botar porva na sala, na sequência tem os quatro.

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14: Bom dia, meu amigo Quinter e a Glaci, tão ligados em emoção. Hoje vai sair um pastel. Mas que tal? Toca uma do Teixeirinho. Um abraço pra vocês, o Quinter e a Glaci. O Quinter tá na lida aí, né, do pastel. Mas que tal, companheiro, velho? Um abraço pra vocês, viu? Obrigado pela sintonia de sempre aqui na Emoção FM. O Chimarrão vai seguindo até as 11 horas da manhã, agora 10 horas 36 minutos, sábado 29 de agosto de 2026. Tá chegando o Gildo de Freitas com Figueira Amiga, tá chegando o Guri por aqui também. Já eu volto aí, tipo, conversar um pouquinho com vocês pra prosear mais, porque nós vamos atacar a música aqui. Menos papo e mais sucesso na programação da Emoção FM. Esta Figueira.

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0: Emoção FM, gauchada amiga, agora 10 minutos, nos separam das 11 horas da manhã. Eu quero agradecer de antemão a tua companhia, a tua sintonia neste sábado lindaço, maravilhoso, aqui na programação da Amiga do Vale, tá vendo? Eu volto na segunda-feira com um batidão aqui da Emoção FM, pra gente fechar esse mês de agosto aí com chave de ouro também, né, tia? Quero desejar a cada um de vocês, no próximo sábado tem mais chimarrão, né? No próximo sábado tem de volta detrando nosso mês farroupilha aqui na programação da Emoção FM. Eu te quero comigo aqui fazendo aquela festa, participando e interagindo da nossa programação, tá vendo? Gauchada amiga, eu vou ficando por aqui, um ótimo e abençoado final de semana com as bênçãos do nosso patrão celeste, o grande arquiteto dos universos. E na semana que vem tamo junto de novo novamente. Bueno, pra fechar, claro, vem ele, Mano Lima, a Maria, na programação da Emoção FM. Forte abraço, até mais. Valeu.
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1: Aqui você fica sabendo, de volta na sua rádio favorita. E atenção, o uso problemático das redes sociais aumenta sintomas depressivos em adolescentes, especialmente antes dos 16 anos. Um estudo da Universidade Miguel Hernández, na Espanha, revelou que esse impacto negativo diminui conforme o jovem envelhece e ganha maturidade. A pesquisa acompanhou mais de 2.000 estudantes por um ano para entender como o comportamento digital afeta a mente. Esse estudo acende um alerta sobre a vulnerabilidade emocional no início da adolescência. O equilíbrio no tempo de tela é crucial para proteger a saúde mental nessa fase de formação. Monitorar o uso é a melhor estratégia para evitar que a conexão digital vire isolamento emocional. Aqui você fica sabendo. Tchau, gente!
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2: Oi, gente, de volta com Fique Sabendo. Ó, atenção, sentir dor ao correr nem sempre é cansaço muscular. O culpado pode ser o seu tênis. O calçado é a ponte entre o corpo e o solo, sendo a primeira barreira para proteger os joelhos, quadris e coluna do impacto. Segundo especialistas do Hospital Sírio-Libanês, a escolha deve ser técnica e nunca baseada apenas na estética do modelo. Um tênis errado redistribui o peso de forma desequilibrada, sobrecarregando ossos e tendões a cada passada. Esse impacto acumulado limita o desempenho e abre portas para lesões sérias e crônicas a longo prazo. Investir no calçado correto é garantir que seu esqueleto suporte a carga sem sofrer danos desnecessários. Fique sabendo, fica por aqui. Amanhã a gente volta. 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

0: 15:33.
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7: Oi, como é que você tá? Tá chegando por aqui mais uma dica exclusiva do Barba, Cabelo e Bigode só pra você. Se liga aí. A bermuda masculina é certeira e a dica de hoje é referente ao comprimento ideal dela. Falando de maneira global, a linha dos joelhos ou a dois ou três dedos acima. É um ponto de referência sensacional para o comprimento da bermuda, viu? Essa referência da linha dos joelhos é um excelente ponto que equilibra todos os tipos de corpos masculinos, seja você alto, baixo, magro, gordo, forte, pois é, uma medida que não vai achatar suas pernas, vão alongar muito, viu? Você vai ter um visual aí mais balanceado pro seu corpo. Até a próxima dica.
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14: De volta, gente querida, com Fique Sabendo. E ó, atenção, a dúvida se o consumo de água faz perder peso é uma das mais comuns nas academias e consultórios. A resposta curta é sim, mas não do jeito que as lendas urbanas dizem. Diferente do que muitos pensam, a água não funciona como um detergente que lava a gordura para fora do corpo. O processo é puramente biológico e químico. A água é o combustível do seu metabolismo. Imagine que o seu corpo é uma fábrica. Sem água, as máquinas trabalham mais devagar. A queima de calorias cai e o uso da gordura como energia fica prejudicada. Estar bem hidratado garante que o seu motor esteja sempre regulado para queimar o máximo possível, tanto no treino quanto no sofá. Aqui você fica sabendo.
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1: Alô, Goiânia, quem sabe canta com a gente essa aqui, ó.
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0: Obrigado, gente. Obrigado, Bibi.
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3: Esqueça o IPTU e o condomínio. Um casal brasileiro decidiu que o melhor CEP é aquele que muda conforme a vontade do motorista. Eles transformaram um ônibus antigo em uma mansão sobre rodas totalmente autossuficiente, equipada com cozinha, dormitórios e painéis solares no teto para garantir energia mesmo no meio do nada. Mas o que realmente faz qualquer vizinho de estrada morrer de inveja é o quintal improvisado. O projeto conta com um deck externo e uma piscina, transformando cada parada estratégica em um resort particular. É o equilíbrio perfeito entre a liberdade da estrada e o luxo de casa com lazer, tudo isso movido a diesel e luz do sol.
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2: Atenção, cansou de cortar tomate e cereja um por um? Então, uma dica especial. Pegue dois pratos, coloque os tomatinhos entre eles e pressione com a mão. Agora, passe a faca bem afiada no vão entre os pratos e pronto! Dezenas de tomatinhos cortados de uma só vez. A técnica é de chefe, com a rapidez que o seu dia a dia pede, né? Bom, fique ligadinho que sempre tem truques novos pra você que facilita o seu dia aqui no Coisas e Trecos.
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1: Uma excelente tarde de sábado para você sintonizado com a programação da 90.1, 92.7. E o Ademir chegando para apresentar o nosso seu sabadão aqui pela Emoção FM, amiga do Vale. 2:01. Tempo parcialmente nublado, instável pelos vales e a predominância é de chuvas, que deve prevalecer também no final de semana, né? Mas vamos lá, vamos encarar.

dessa emoção, contribuindo com sua mensagem, fazendo desse sábado um verdadeiro sucesso. Vamos lá! 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

0: 2:02 e você participando por aqui. Vamos dar destaque já, né?
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0: Temperatura 16 graus, 2 décimos. Sábado, como a gente tinha comentado, tempo parcialmente nublado, sujeito a várias pancadas de chuva, mas é nosso sabadão, tá com tudo e você faz parte dele. Participa comigo, 999-70-9010, iniciando mais ou menos assim com os atuais.

0: Muito bem, nós estamos dando sucessos, você conferindo as melhores músicas de banda, sucesso sertanejo, na programação 10 do seu rádio. Emoção FM e eu, Ademir. E amor, dia, zusammen, aqui na nossa Emoção FM. Juntos até as 5 horas, você participando pelo 999-70-9010. Também através do meu Face, Ademir Friedrich. Vamos ver quem já está participando por aqui. Oi, boa tarde, meu amigo Ademir. André Luiz Schneider, linha Frank em Westfalia. Tudo de bom pra você, abraços. Chovendo muito. Muitas trovadas, 18 graus, diz ele, a temperatura. Pedindo uma música da banda Doce Encanto. Da Joia ou da banda Arpejo. Joia, um grande abraço pra você. Tamo ligado aqui, né? Meu amigo Alexandre de Lajeado também participando, um grande abraço. Tá aí tomando seu chimarrão, tudo certo, também vai bem. Eu também já tô compartilhando um chimarrão bem gostoso por aqui. A moçada quiser participar também, colocando sua selfie, faz. Isso pelo 999-70-9010. Quero ver quem mais está participando por aqui. Oi, boa tarde.
1: Boa tarde, Ademir. É a Gessi de Progresso. Gostaria que você me mandasse qualquer uma música do Corpo e Alma. Qualquer uma deles, tá? Quero oferecer pro meu esposo e pra minha filha Vitória da Marques de Souza e pra todos vocês aí da rádio.
0: Obrigado, um abraço pra vocês, Corpo e Alma também, vamos rodar aí na sequência. Pode deixar meu amigo Luciano da cidade Forquetinha ligado, grande abraço, tamo junto, claro, pela nossa Emoção FM, minha amiga do Vale, o Miguel aqui de Arroio do Meio participando, Cleiton Borges com a participação, aliás, Arpejo com a participação do Cleiton Borges, a procura da felicidade, já vai rodar na sequência. É isso aí, você participando. Meu amigo Paulinho, Cidade Estrela, um grande abraço. Quanto tempo, Paulinho? É! Morderson, vamos bronzear de novo. Daqui a pouco quero ler também o seu comentário e também já vou dar um destaque pra moçada que tá participando no meu Face e também Instagram, tá bom? Ademir Feliz, Paulinho, Cidade Estrela, um grande abraço. Quanto tempo, Paulinho? É! Morderson, vamos bronzear de novo. Daqui a pouco quero ler também o seu comentário e também já vou dar um destaque.

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15: Muito bem, retornando com o nosso sabadão, 2:30, 12:30. E a voz, tomar minha baita. Dia 29 de agosto de 2026. É, já tá na reta final desse mês.

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Alô, Janete, o Milton, Alan, Gabriela e toda a família, um grande abraço. 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

2:32, passando as 2 horas, vamos juntos atender seu pedido também, 999-70-9010, meu amigo Roque de Souza, de Picada, Rui no Meio, participando por aqui, André do Schneider, a Iloni Maia tá participando por aqui, abençoado final de semana a todos, a Tere Lisboa tá ligada, encantado, um grande abraço pra nossa audiência, sintonizada. Obrigado, gente, e assim vamos atender alguns pedidos, chegando primeiramente Corpo e Alma. Pra relembrar, meu pensamento é emoção.

0: Esse é o nosso, seu Sabadão de Sucessos. 2:40 agora. 2:40. Vamos lá, Sabadão. Atender a moçada participando pelo Face por aqui. Salete Beatriz Eca, uma boa tarde. Valeu a companhia. E Lloyd Quinan. Legal, registrando a tua participação por aqui também. Meu amigo Fábio Júnior de Lajeado, tamo junto, um grande abraço pra ti. Quem mais participando? A Iloni Maia. Pelo WhatsApp também, 999-70-9010. É hora de dar destaque por aqui. Para Rosemary Passe de Estrela. Ademir, gostaria de escutar a novela das oito. Ótima tarde para você. Obrigado, minha amiga. Para você também, um grande abraço. Oi, quero oferecer uma música pro meu amor, a Maria Fagundes, de Santa Cruz do Timbó, em Santa Catarina. A música Rio Azul com os Atuais depois, tá certo? É o Antônio Frais Leber participando por aqui. E de Colinas, Arejane. É, tá o chimarrão preparado. Daqui a pouco manda um abraço pra toda a família Queen de Teutônia. E Arroio da Seca Baixa Imigrante. Falando nisso, Arroio da Seca Baixa Imigrante. Um abraço pro meu amigo também, o Adriano. Pessoal aí dos guinchos, da metalúrgica, um grande abraço. Sempre nos acompanhando também. Vamos ver, tem mais um recado de áudio chegando pelo 999-70-9010. Oi, boa tarde.
1: Aí, Chucrute.
0: Opa!
1: Como é que tá?

Oi, qual é a música deles? É meu amigo Milton Alves, acho, de Bela Vista, participando por aqui, um grande abraço. É, sei lá, seu Milton, como é que tá esse programa? Eu acho que tá legal, né? Mas você que participa dele, 999-70-90-10, e a gente segue assim, seu Milton. Será? Calma, canta pra gente.

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11: 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Trai, trai. Vamos lá, salve.

Costaco, do meu amigo Luiz e todo o timaço. 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

Adão. E eu quero saber também de você de casa, você que tá nos acompanhando, tá no trabalho, tá nos levando na carona, o que que você, meu amigo, minha amiga, achou desse Grenal? Eu vou fazer... não vou falar nada. Vou só rodar a música da banda Modelo.

Isso aí, os atuais, Morena dos 15 anos. Ei, essa música deixa sempre muita saudade, né? Change the tide. Tempo se passa muito rápido. Bons momentos de baile. Aquela época que vários de nós pegavam ônibus pra ir pro baile, né? E esse sucesso também foi pra minha amiga Lourdes Schmitz, de Bela Vista. Um grande abraço. Meu amigo Darcy Herman do Centenário também falou comigo, par dos títulos, depois pra ele. E falando nisso, ele também relembrou aqui no telefone, falando comigo, daquele produto que era maravilhoso também, né? O Parecola, Tutti Frutti. Quem lembra dessa? Olha, é uns bons tempos, né? Como é, Metsurik? Não volta mais, vamos lá. Participando por aqui pelo 999-70-9010. Meu amigo Márcio, da cidade de Estrela. Um grande abraço pra você. Sempre ligado com o nosso sabadão. A Mali de Paverama, pedindo sucesso, viu, seu e Mari Paus na sequência pra vocês. Paverama, um grande abraço pra todo mundo que tá sintonizado com a nossa Emoção FM. Amiga do Vale. A Janete de Borba. Ela é da cidade de Colinas, participando por aqui também. Banda G10 depois pra você, pra toda a família. Minha amiga Cláudia participando por aqui, pedindo sucesso. San Marino, já vou rodar aqui logo após, tá bom? O Gilmar de Lajeado também participando, oferecendo música pra Nídia. Ligados com o nosso sabadão, tomando aquele chimarrão gostoso. Grande abraço, bom final de semana, meus amigos. Ainda pelo 999-70-9010, compartilhando dessa emoção comigo, meu amigo Gilmar e também o Maurício. Ligados com mais emoção. Angelita, ela é da cidade de Pouso Novo, oferecendo música especialmente pro Luiz. Tá bom, Angelita, Luiz, obrigado, esse casal maravilhoso. Vamos lá, sabadão!

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8: É o nosso seu sabadão de sucessos retornando. 3 horas 26 minutos. 26 minutos passando das 3 horas. Tempo firme nesse momento. Temperatura 17 graus 2 décimos. Mas a previsão é que venham mais trovadas, mais instabilidade pelo nosso vale ao longo deste final de semana e também na segunda-feira. Vamos lá, sabadão, dando destaque por aqui. 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Alô, Luiz e todo o timaço, um grande abraço. 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E por aqui a gente segue atendendo a tua participação pelo 999-70-9010. Também através do meu Face, pode deixar seu comentário. Vamos juntos até 5 horas com o melhor de bandas e o sucesso sertanejo. A moçada pediu, vai conferir. Tá chegando o sucesso com os atuais Rio Azul. Emoção FM, amiga do Vale. 3 horas 30 minutos nesse sábado.

sucesso, Banda Carisma em nossa programação. 3:38, 13:38. Vamos seguindo por aqui o nosso sabadão de sucessos. Alô, meu amigo Joãozinho da Cidade Estrela participando por aqui. É, já vamos rodar um grande sucesso do Eduardo Costa na sequência. Valeu a companhia, meu amigo Joãozinho da Cidade Estrela, ligado com o nosso Emoção FM, minha amiga do Vale. Quem mais tá participando pelo 999-70-9010? Meu amigo Fernando Bruxel, grande abraço, tá nos acompanhando em Bom Retiro do Sul. Dama de Vermelho, também na sequência, vai ser um super bloco sertanejo aí pra moçada, tá bom? Meu amigo Charles, ligado com o nosso sabadão, valeu a companhia, meu amigo Charles de Arroio do Meio, participando por aqui. A Terezinha Dutra, oferecendo música pra Sandrinha em Lajeado, valeu meus amigas, minhas amigas, um grande abraço, bom final de semana. Não posso esquecer também por aqui de dar o destaque para nossa audiência que está participando pelo Face, minha amiga Lourdes Reis. Boa tarde, Ademir. Ótimo final de semana para você. Um abraço. Muito obrigado, Lourdes, para você e toda a família também. Boa tarde, Ademir. Alô, escudo. Ótimo final de semana. Recadinho da Soilane, clã de Lajeado. Também por aqui. Boa tarde, amigão. Um ótimo final de semana pra você, Aninha. Tá certo, Aninha. Um grande abraço pra você também. Muito obrigado. Tamo juntos aqui pela Amiga do Vale. Quem mais participando? Ah, meu amigo Jair Bozetti também. Grande abraço pra você, pra toda a família sintonizada com mais emoção. Também meu amigo Marciano, pessoal da Detalhes Quadrias em Travesseiro, um grande abraço. Obrigado pelos serviços aí, hein? Marciano, Kevin, Gabriel, toda a moçada de Travesseiro, ligado com o nosso sabadão, hein? E pra eles também tá chegando sucesso. Pra balançar, pra cima!

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14: E no ar, nosso sabadão, 4 horas em ponto, Fiaua Pintlet, em ponto. 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Alô, Simone, um grande abraço. E o Lucas. 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

E por aqui o Sabadão seguindo, 999-70-90-10 para você pedir a sua, aquela que marcou saudade. E nós fizemos alusão a esse clima que está com Samarino, canta pra nós, latinha na goteira, boa tarde, emoção.

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1: Alô, meu amigo Paulinho, cidade Passo do Sobrado, chegando ao sucesso, Arpejo, outra igual não há emoção.

Esse nosso seu sabadão de sucessos, frequência 90.1, 92.7. Mano baixo. Obrigado pela sua companhia. Nos levando na carona. Alô, meu amigo Gercinho, da Cidade Estrela. Obrigado, meu irmão. Tamo juntos. Indústria Musical, já vou dar esse sucesso aí pra vocês. Bom passeio nos acompanhando. E aí, já falaram, bom passar por Colinas e já abastecer também. Tá ali nos postos Arco, né? Tá certo, valeu, grande abraço. Quem vai estar participando por aqui pelo 999-70-90-10. A Yasmin Cavaleiro de Lajeado, pedindo sucesso, Rogério Magrão e banda. Mordidinha no final, tá certo, bom final de semana. Meu amigo Fabrício aqui de Arroio do Meio participando também. Coração de Papel, musical RC, já tô programando por aqui, vai rodar na sequência aqui desse bloco também. Marcado, musical RC. Meu amigo Miguel Rexil participando por aqui, um grande abraço, tamo juntos. Bom final de semana, valeu a interatividade. 999-70-90-10. Antônio aqui de Alorói do Meio participando, Ademir, o Grenal foi um fiasco, é verdade, Antônio, não foi fácil não, faltou futebol acima de tudo, né? Vamos ver o que vai acontecer na próxima quinta-feira. Alguém vai passar, né, Antônio? Minha amiga Simone, ela é de Estrela, participando por aqui, oferecendo música pra filha Elisângela, tá joia, valeu minhas amigas, um grande abraço, sabadão vai seguindo. Mas enquanto isso, pega o seu celular, digita 999-70-90-10. Pede a sua também.

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10: Vamos lá, sabadão, Emoção FM 90.1, 92.7, 4 horas, 29 minutos, e a Fobai, passando das 4 horas, vamos lá, sabadão, 999-70-9010, para você participar comigo, também pelo meu Face, Ademir Freire, deixe seu comentário, e também pelo Instagram, é o mesmo, se ainda não me segue, começa a seguir, vamos compartilhar dessa emoção juntos. Por aqui, sabadão, dando destaque aos nossos parceiros. 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

0: 90-10. Meu amigo Fábio de Lajeado, os atuais, o Arei na sequência. 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Boa tarde, tudo certinho? Também por aqui chegando o recado. Oi, boa tarde.
1: Alô, boa tarde, moção. Aqui é o Silvio.
2: Boa
1: noite. Nós queremos desejar um feliz aniversário hoje para nossa grande mulher,

Um abraço pra vocês, em especial pra Glaci de Lajeado. Obrigado pela participação e também pra essa moçada ligada. Tá chegando os atuais, morei.

Olha só essa morena misteriosa. E como achar ela, né? Céu e Cantos cantando pra nós. Emoção FM, amiga do Vale. 4:41. 4:41. Vamos lá, sabadão. O tempo, neste momento, continua firme. Até poderia segurar por mais tempo. E amanhã, como seria bom se tivesse sol, né? Ô, Senhor, nos abençoe com mais um dia lindo amanhã. Vendo por aqui a participação da minha amiga Lirce Clã de Lajeado, um grande abraço na nossa companhia, a Roseli Arno também, grande abraço, bom final de semana pra você, pro FEG, sempre sintonizados com a nossa programação. Meu amigo André da Cidade Estrela também participando, grande abraço. A Marlise do Ponte participando por aqui, boa tarde, ótimo final de semana, Marli Friedrich. Pra você também, minha amiga. Tamo junto. Um abraço especial também pra Simone. É, nossos parceiros por aqui. Tá na nossa audiência. Dando um beijo na sequência pra ti também, tá bom? Obrigado pela audiência e também pela parceria. Quem falou comigo também, o meu amigo Ginter. Agora sim, tô na audiência. Tá chegando pra vocês, Werner e Cia.

Essa música ficou linda demais. Brilhação com a participação do Negão. Legal. 4:52, 4:52. E já fazendo convite pra você. Nossa audiência amanhã, 9:30, tem o retorno do Limão. Vai estar aqui. Original, com seu terninho. Tudo como você tá acostumado amanhã, 9:30. Programa do Limão. Tá preparado, né, meu amigo? Ai, ai, a gente briga. Descansou bastante e agora tá na hora de retornar, né, Limão? Vamos lá atender as participações por aqui ainda. Oi, Ademir. Gostaria de ouvir uma música do Brilhação. Manda pra minha irmã, a Rejane. É a Regina de Capitão. Tá joia. Um grande abraço pra vocês. Ligadas em Capitão. Esse sucesso aí do Brilhação foi tão bem pra vocês então. Tá joia? Meu amigo Alexandre Vargas, ele é da cidade Imigrante, nos acompanhando também. Um grande abraço. Combo de saudades. Na finaleira com o grupo Festerê pra vocês, valeu a audiência. Meu amigo Márcio Roquebar também participando. Ele é de Vespasiano, tá nos acompanhando através do aplicativo emoçãodosvales.com.br. Bombando, diz ele, tá joia, obrigado pela audiência. Fábio Cassal de Estrela participando por aqui também. Vou tentar encaixar... aí na finaleira, São Francisco também pra vocês, ligados com a nossa amiga do Vale. É isso aí, gente, a gente agradece demais essa companhia maravilhosa de todos os sábados. Estamos ficando por aqui, agradecendo também aos nossos parceiros, muito, muito, muito obrigado. Eles que cedem as marcas pra gente chegar com mais força nessa plataforma maravilhosa chamada Emoção FM, amiga do Vale. Amanhã, lembrando então, 9:30, tem o retorno dele, Limão, original, muita música de bandas, Irreverência, Charadinha e Causos. Histórias que ficaram no passado e ele vai estar relembrando aqui. Eu me despeço de vocês nesse sábado, desejando pra você, meu amigo, minha amiga, um grande, maravilhoso final de semana com sua família. Aproveite e tudo dará certo. Confiança em Deus, acima de tudo, pensamento positivo e seus sonhos, batalhe por eles que eles vão se realizar, tá bom, meu povo? Beijão no coração de vocês.

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1: Vem chegando uma dica brilhante na sua rádio favorita. Se você tá com o espelho sujo e o produto acabou, calma, o bicarbonato de sódio resolve e deixa tudo brilhando. Se não tiver, prepare 3 saquinhos de chá preto, coloque no borrifador e veja a mágica acontecer. É só aplicar, passar

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5: Oi, tô chegando com mais uma dica bacana aqui no Barba, Cabelo e Bigode pra você. Mochila, bolsa, bag, apesar de muitas vezes serem complementos para um look e até funcionais para carregar os pertences, ela precisa também acompanhar o nosso estilo. Precisa conversar com o visual, expressar personalidade e fazer parte do contexto. Então, se você nunca reparou ou se você nunca se ligou na escolha desse acessório, comece a prestar atenção agora. Com certeza vai fazer muita diferença. Vai lhe trazer mais confiança e presença visual. Pegou o código? Então já sabe, né? Até a próxima dica.
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11: Gente, não basta cuidar do corpo, emoções também intoxicam, viu? É, raiva, ressentimento, estresse, sobrecarregam o organismo. Criar uma dieta de pensamentos, ó que importante, é tão importante quanto a alimentação, viu? Práticas como meditação, respiração consciente e gratidão diária ajudam a limpar a mente e trazer equilíbrio. Pense nisso como um detox invisível, mas essencial. Cada pensamento positivo é como um nutriente para a alma.
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1: Uma boa tarde para você, meu amigo, minha amiga, neste sábado, 29 de agosto. Fazemos hoje memória do martírio de São João Batista. Também nesse último domingo de agosto, quinto domingo, celebramos a vocação da catequista. Então, um abraço especial para todas as catequistas de nossas comunidades que com carinho, com esforço, se dedicam ao trabalho de ajudar a iniciar na vida cristã nossas crianças, nossos jovens e adolescentes. De fato, Herodes tinha mandado prender João e acorrentá-lo na prisão por causa de Herodíades, esposa de seu irmão Filipe, com a qual Herodes se casara. É que João dizia a Herodes: não lhe é permitido ter a mulher do seu irmão. Então Herodíades odiava João e queria matá-lo, mas não conseguia, porque Herodes tinha medo de João e o protegia, sabendo que ele era homem justo e santo. E quando ouvia, Herodes ficava muito confuso e o escutava com prazer. Chegou, porém, um dia oportuno, quando Herodes, por ocasião do seu aniversário, ofereceu um banquete aos magnatas, aos oficiais e às grandes personalidades da Galileia. E a filha de Herodíades entrou, dançou e agradou a Herodes e aos convidados. Então o rei disse à menina: peça-me o que você quiser e eu lhe darei. E jurou: qualquer coisa que você me pedir, eu lhe darei, ainda que seja metade do meu reino. Ela saiu e perguntou à mãe: o que vou pedir? Ela respondeu: a cabeça de João Batista. Saindo, ele cortou-lhe a cabeça na prisão e a levou num prato, entregou-a para a menina, que a entregou à sua mãe. O martírio de João Batista nos leva a refletir sobre as consequências de uma liderança guiada pelos interesses humanos e não divinos, seja ela política, religiosa ou econômica. Quando o líder tem como meta apenas o poder e a riqueza, deixa-se levar pela ganância e pela luxúria, sendo incapaz de ver as atrocidades que comete. Isso vale não só para Herodes, mas também para a sua amante Herodíades, que deixou o marido para se unir ao irmão dele por simples ambição. João representa a voz dos profetas e dos mártires, a voz que a igreja deveria ser hoje na sociedade corrupta e ambiciosa. Ave Maria, cheia de graça, o Senhor é convosco. Bendita sois vós entre as mulheres e bendito é o fruto do vosso ventre, Jesus. Santa Maria, Mãe de Deus, rogai por nós, pecadores, agora e na hora de nossa morte. Amém. Que o bondoso Deus te abençoe, te proteja e sempre te guarde. Com saúde, paz, serenidade, fé e esperança. Ele que é Pai, Filho e Espírito Santo. Amém. Uma boa noite para você, meu amigo e minha amiga.
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2: Gente, não basta cuidar do corpo, emoções também intoxicam, viu? É, raiva, ressentimento, estresse, sobrecarregam o organismo. Criar uma dieta de pensamentos, ó que importante, é tão importante quanto a alimentação, viu? Práticas como meditação, respiração consciente e gratidão diária ajudam a limpar a mente e trazer equilíbrio. Pense nisso como um detox invisível, mas essencial. Cada pensamento positivo é como um nutriente para a alma.
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0: Obrigado, Felipe Araújo. Valeu, Henrique e Juliana.
1: Que Deus abençoe muito você.
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1: Gente, varie as frutas, pois cada cor traz um benefício. Vermelhas são antioxidantes, amarelas fortalecem a pele, roxas protegem o coração. Apostar na diversidade garante um detox completo e saboroso. É como pintar o prato com saúde, transformando cada refeição em uma explosão de nutrientes e vitalidade.
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1: Use o alho como tempero funcional. O alho não é apenas tempero, ele é um ativador de enzimas que favorecem a limpeza interna. Cru ou refogado, fortalece o coração, ajuda no processo de desintoxicação. Incluir alho no preparo diário é como adicionar uma dose extra de proteção ao prato. Ele é simples, acessível e é poderoso.
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2: Oi, tô chegando com mais uma dica bacana aqui no Barba, Cabelo e Bigode pra você. Mochila, bolsa, bag, apesar de muitas vezes serem complementos para um look e até funcionais para carregar os pertences, ela precisa também acompanhar o nosso estilo. Precisa conversar com o visual, expressar personalidade e fazer parte do contexto. Então, se você nunca reparou ou se você nunca se ligou na escolha desse acessório, comece a prestar atenção agora. Com certeza vai fazer muita diferença. Vai lhe trazer mais confiança e presença visual. Pegou o código? Então já sabe, né? Até a próxima dica.

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4: Olha, enquanto a maioria das pessoas corre de chinelo na mão ao avistar uma barata, o cientista filipino Christian Lucanas, de 31 anos, corre com uma lanterna para estudá-las. Conhecido como o Senhor das Baratas, ele é o único especialista do país nesse inseto e já descobriu nada menos que 15 novas espécies nas florestas das Filipinas. Lucanas admite que também tinha pavor de baratas quando era criança, mas hoje defende que elas são injustiçadas. Longe de serem apenas pragas de esgoto, as mais de 4.600 espécies conhecidas e as milhares que ele acredita que ainda vamos descobrir possuem papéis ecológicos fundamentais. Para evitar o climão em festas, ele costuma dizer apenas que trabalha em um museu, mas na prática ele é o maior advogado desses bichinhos que a evolução caprichou na resistência.
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0: E na melhor do seu rádio com mais uma edição do Barba, Cabelo e Bigode pra você. A bermuda é uma peça que traz uma vibe mais casual pro nosso visual, para dias mais quentes e ocasiões mais tranquilas. Para eventos comuns da nossa rotina, tipo um passeio no shopping, um churrasco com os amigos, um passeio no parque, orla da praia, um happy hour informal, a gente pode investir em materiais que acompanham tudo isso também. Exemplo do jeans, do moletom e também do tecido sintético. Pegou a dica, né? Então já sabe, até a próxima dica.
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4: Tá no ar o nosso Curiosidades. O azul do jeans não foi uma escolha à toa. Essa tonalidade semelhante ao azul violeta tornou-se padrão desde a patente de Levi Strauss. Ele percebeu que ao ser exposto à água quente, os corantes permeavam o tecido e se fixavam nas fibras, o que não ocorria quando o corante utilizado era o índigo. O corante aderia à parte externa das fibras e em contato com a água quente desapareceria gradualmente ao invés de penetrar mais no material. Ainda que fosse indesejável em peças de roupas mais delicadas, essa característica era bem vista nas calças jeans. Sabia dessa? Legal, né? Curiosidades de hoje fica por aqui. Até o próximo.
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